obrigada pela sua companhia, pela sua audiência. Eu sou a Flávia Abreu. Começamos mais uma edição do Bônus, uma hora direto só de música com Michael Bublé, Me and Mrs. Jones.

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1: Encerrando a primeira parte do bônus com Duran Duran, Lay, Lady Lay, Bonnie Tyler, Total Eclipse of the Heart e Peter Cetera, You Are the Inspiration. Agora 9h29. 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Agora 9h29, o bônus continua com Gregory Abbott, Shake You Down.

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1: Encerrando mais uma edição do Bônus com New Radical, Someday You Know, Marisa Monte, Pra Ser Sincero e Jim Diamond, Remember I Love You. Faltando 8 minutos para as 10.
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1: Saiba agora o que abre e fecha em Belo Horizonte no feriado de 7 de setembro, dia da independência do Brasil, celebrado amanhã. O comércio poderá funcionar com estabelecimentos de rua liberados. Os shoppings Cidade, Norte e Anchieta estão autorizados a funcionar das 10 da manhã às 4 da tarde e os demais shoppings das 2 da tarde às 8 da noite. Supermercados também poderão abrir as portas de acordo com a AMES, associação que representa o setor no estado. Já as agências bancárias não farão atendimento presencial no feriado. O Dia da Independência afeta também serviços da Prefeitura de BH. Centros de saúde, por exemplo, estarão fechados durante todo o dia. UPAs, o Hospital Odilon Behrens, o SAMU e os Centros de Referência em Saúde Mental, porém, funcionarão normalmente no feriado prolongado. A coleta de lixo será realizada normalmente na segunda e o transporte coletivo vai operar com quadro de horários de feriado. O Zoológico, o Jardim Botânico e o Aquário do Rio São Francisco vão receber o público no dia 7, enquanto diversos parques terão horário de domingo. Entre eles, o Parque Municipal, que deverá ser acessado exclusivamente pela portaria da Avenida dos Andradas. Mais informações em nosso site, alvoradafm.com.br. Faltam 6 para as 10, música e informação. 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

0: 10 e 16.
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2: A Transpetro, subsidiária de logística da Petrobras, está com inscrições abertas para concurso público com 281 vagas imediatas e quase 4 mil para cadastro de reserva. Os salários iniciais vão até R$15 mil, além de benefícios como plano de saúde e previdência complementar. As oportunidades são para níveis médio, técnico e superior, em cargos dos quadros de mar e de terra. As inscrições custam de R$ 81,50 a R$ 117,00 e vão até 14 de setembro, por meio do site da Fundação Sesgran Rio, banca organizadora do concurso. Já as provas estão marcadas para 29 de novembro em todas as capitais do país. Estão abertas as inscrições.

0: inscrições para o vestibular 2027 da USP, maior instituição de ensino superior do Brasil. Mais de 8 mil vagas são ofertadas na modalidade ampla concorrência, 2.053 para candidatos de escolas públicas e 1.206 para candidatos autodeclarados pretos, pardos ou indígenas. Na primeira etapa, prevista para 1º de novembro, os candidatos responderão 80 questões de múltipla escolha em 5 horas. A segunda etapa está prevista para 6 e 7 de dezembro. As inscrições custam R$ 228,00 e podem ser feitas até o dia 9 de outubro. Mais informações sobre o vestibular da USP no site fuvest.br.
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5: A luz azul está presente tanto na luz natural do sol, quanto em fontes artificiais, como telas digitais e lâmpadas LED. Embora a exposição solar seja benéfica, pois ajuda a regular o ritmo circadiano, o relógio biológico responsável por controlar sono, disposição e atenção, o excesso de luz artificial pode ser prejudicial. Especialistas alertam que o uso prolongado de celulares, computadores, televisores e lâmpadas frias, especialmente à noite, favorece a fadiga ocular, dores de cabeça e alterações no ciclo do sono. Além disso, pode reduzir as horas de descanso e aumentar o risco de degeneração macular relacionada à idade. Para minimizar esses efeitos, recomenda-se evitar dispositivos eletrônicos antes de dormir, utilizar modos noturnos que tornem a iluminação mais quente e menos agressiva, e adotar pausas regulares durante o dia. Assim, é possível equilibrar os benefícios da luz natural com a proteção contra os danos da exposição artificial.

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1: Estão abertas as inscrições para a 5ª edição da Corrida Mário Pena. O evento destinado a iniciantes e atletas tem 3 categorias: caminhada de 2 quilômetros e corridas de 5 e 10 quilômetros. Os participantes receberão um kit exclusivo e medalha ao cruzar a linha de chegada. Haverá também troféus para premiar os 3 primeiros colocados de cada modalidade da corrida. O segundo lote está disponível até 10 de setembro e custa R$ 115,00, com desconto de 50% para idosos. Já a largada será no dia 24 de outubro, às 8 da manhã, na Nova Praça da Pampulha, em Belo Horizonte. Mais informações no site do Instituto Mário Pena. E a Prefeitura de Belo Horizonte está com as inscrições abertas para as atividades de formação artística da Escola Livre de Artes Arena da Cultura. São cerca de 2.800 vagas distribuídas entre cursos presenciais e virtuais por meio da Escola Expandida. As oportunidades contemplam áreas como circo, dança, música e teatro. As oficinas são gratuitas e podem ser cursadas mediante inscrição até 2 dias úteis antes da aula inaugural ou durante as primeiras semanas de formação, caso haja vagas. O link para a inscrição, bem como a relação de todas as atividades disponíveis, datas e locais, podem ser acessados no portal da PBH.
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2: Ricardo Bacelar e Mega Encorvaia, Love Like This.

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3: Deparei-me com uma pesquisa que me deixou realmente horrorizada. Os brasileiros estão passando 116 horas por semana na internet. É como se ao longo da nossa vida passássemos mais de 52 anos diante das telas. E aí eu me perguntei, será que a nossa casa está estimulando ou está barrando essa insanidade? Porque quando a TV ou telão ocupa o lugar de protagonista das áreas sociais, cada cômodo tem o seu carregador e cada ambiente está preparado para receber uma tela, a arquitetura está dizendo para onde devemos olhar. Isso é complicado, né? Pois parte muitas vezes das demandas de um cliente. Mas será que já não é hora de o profissional pelo menos tentar orientá-los? Dizer, olha, vamos colocar essa poltrona diante da janela, veja que vista linda. Vamos escolher uma mesa que convide a conversa, vamos fazer um canto de leitura, uma iluminação que desacelere, quem sabe criar um espaço para simplesmente estar. Projetar é coisa séria, gente, pois interfere nos hábitos do dia a dia. E para mim, uma das questões mais importantes neste momento é como fazer a casa devolver ao morador aquilo que a tela está roubando. Ou seja, presença, atenção e tempo. Fique por dentro do Morar Contemporâneo. Ouça o Decore Arte no site da rádio e acompanhe mais conteúdos no Instagram You Can Find. Eu sou Janina Esther para a Rádio Alvorada FM.

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1: Jorge Vercillo, todo sempre.

0: 1 e 2.
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2: Olá, querido ouvinte. Hoje nossa receita é daquelas que mostram que poucos ingredientes podem fazer bonito na cozinha. Vamos preparar cogumelos salteados na manteiga com alho. Você vai precisar 300 gramas de cogumelos frescos, como shimeji, shiitake ou paris, 2 colheres de manteiga, 2 dentes de alho picados, sal, pimenta do reino e, para finalizar, cheiro verde. Comece aquecendo bem uma frigideira, coloque a manteiga e o alho e, quando começar a perfumar a cozinha, acrescente os cogumelos. Agora é fogo bem alto, pouca mexida, e deixe os cogumelos dourarem e perderem água. Tempere com sal, a pimenta e finalize com cheiro verde. A dica: esses cogumelos são um acompanhamento maravilhoso para carnes, massas, torradas ou até aquele pãozinho quentinho. Bom apetite! Para tirar dúvidas ou saber mais, acesse este e outros podcasts através do nosso site alvoradafm.com.br ou no meu Instagram, Flávio Chapuri. Eu sou Flávio Trombino para Alvorada FM.

0: 2:06. 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
2: Depois de 2 décadas em queda, o número de fumantes voltou a crescer no Brasil. O início da série histórica mostra que ainda hoje, quase 12% da população adulta é de fumantes. Para as pessoas que querem abandonar o tabagismo, doença crônica causada pela dependência à nicotina, existem tratamentos oferecidos com acompanhamento individual ou em grupo. Orientações para lidar com a dependência e, quando indicado pelos profissionais de saúde, medicamentos para reduzir os sintomas da abstinência. Também há grupos de apoio mútuo com reuniões semanais, onde os participantes compartilham experiências e estratégias para lidar com as recaídas. Em algumas cidades, há grupos terapêuticos conduzidos por equipes multiprofissionais com encontros regulares e cronogramas definidos. O cuidado com a pessoa tabagista envolve etapas de identificação e busca, acolhimento, avaliação clínica e do grau de dependência, definição e implementação do plano terapêutico. O monitoramento da evolução clínica, individual ou em grupo, ajuda a lidar com recaídas e reforça as estratégias para acabar com o vício.

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0: 3 e 6.
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2: 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Alô, ouvintes leitores do Mundo Livro. A atriz, professora e pesquisadora Rita Von Hunt faz sua estreia com Formas de Narrar um Corpo, livro que inaugura a coleção Reticências, da Editora Planeta. Conhecida por transformar temas complexos em conversas acessíveis, Rita propõe uma reflexão sobre quem tem direito de ocupar espaços de fala, poder e reconhecimento. No livro, Rita reúne referências da sociologia, da literatura, da política e da psicanálise para mostrar como os corpos são narrados e regulados pela sociedade. Em linguagem simples, ela propõe a analisar os mecanismos que produzem exclusões e desigualdades sem abrir mão da profundidade teórica. Por trás do personagem, aliás, da personagem Rita Von Hunt, está Guilherme Terreri, formado em artes cênicas pela Unirio e em letras pela USP. Professor, ator, arte, educador, apresentador e criador do canal Tempero Drag, ele tem a capacidade e o mérito de ampliar o alcance das discussões nos campos da educação, cultura e sociedade. Meu nome é Afonso Borges e você pode ouvir e baixar todos os podcasts que eu falo no site alvoradafm.com.br.

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2: Termina nesta segunda-feira a Operação Independência, montada pela Polícia Rodoviária Federal para reforçar a fiscalização de veículos e motoristas durante o feriadão de 7 de setembro. Neste ano, o foco dos agentes é o combate à embriaguez ao volante. E nesse ponto, vale lembrar que os policiais rodoviários podem utilizar o chamado teste passivo de alcoolemia, com um aparelho que detecta indícios de álcool no ar, no interior do veículo, mesmo sem a anuência do condutor. Porém, as autuações seguem sendo lavradas com base no resultado do bafômetro convencional ou diante da recusa do motorista em realizar esse teste. É sempre bom lembrar que a direção requer sobriedade e que a ingestão até mesmo de pequenas quantidades de bebidas alcoólicas já é suficiente para comprometer as capacidades motoras do condutor. No mais, eu desejo uma viagem tranquila e segura para você que está voltando para casa ou simplesmente está aproveitando o último dia do feriadão para pegar a estrada. Siga-me no Instagram, Alexandre Carneiro _ Carros, e baixe este e outros podcasts pelo site alvoradafm.com.br. Eu sou Alexandre Carneiro para a Rádio Alvorada.

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0: Pela Alvorada da Rádio, Stay on Those Roads, Three Doors Down, Here Without You, Marisa Monte, O Que Me Importa e Adam Gilbert's Classic. São 6h21, bom dia para você, um ótimo feriado.
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2: Depois de duas décadas em queda, o número de fumantes voltou a crescer no Brasil. O início da série histórica mostra que ainda hoje, quase 12% da população adulta é de fumantes. Para as pessoas que querem abandonar o tabagismo, doença crônica causada pela dependência à nicotina, existem tratamentos oferecidos com acompanhamento individual ou em grupo, orientações para lidar com a dependência e, quando indicado pelos profissionais de saúde, medicamentos para reduzir os sintomas da abstinência. Também há grupos de apoio mútuo com reuniões semanais, onde os participantes compartilham experiências e estratégias para lidar com as recaídas. Em algumas cidades, há grupos terapêuticos conduzidos por equipes multiprofissionais com encontros regulares e cronogramas definidos. O cuidado com a pessoa tabagista envolve etapas de identificação e busca, acolhimento, avaliação clínica e do grau de dependência, definição e implementação do plano terapêutico. O monitoramento da evolução clínica, individual ou em grupo,

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0: On va rendre compte au Morning Nelly, Kelly Rowland's Dilemma, Tim Maia, Bons Momentos. Faltando agora 20 para 7.
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0: Vamos até a central Alvorada de Trânsito, primeiras informações chegando. Josiane, bom dia, bom trabalho, bom feriado para você.
2: Bom dia para você também, Edson, e para quem nos acompanha aqui na Alvorada neste feriado, ótima semana. O trânsito no centro é o nosso destaque. Desfile cívico será realizado a partir de 8 horas da manhã e para isso já tem intervenções, principalmente na Avenida Afonso Pena, entre a Avenida Amazonas e a Avenida Brasil e também entre a Avenida do Contorno, na Praça Milton Campos e a Praça 7, além de outros trechos como a Carandaí, Getúlio Vargas, Bernardo Monteiro e Rua da Bahia. A BH Trans está no local orientando os motoristas quanto aos desvios. Parque Guanabara, atrações para toda a família, brinquedos infantis e radicais como a nova atração Montanha Russa Skywalker. Vivam os 75 anos do Parque Guanabara, o parque da família. Josiele Lemos para a Rádio Alvorada.
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7: 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E para rever essa dica, você pode me procurar no Coisas de Mineiro ou acessar alvoradafm.com.br/podcasts. Sou Isabela Lapa para Alvorada FM.

pela Alvorada Madonna, Spanish Eyes, Nando Reis, Ana Vitória, N. Faltando 6 para 7. Daqui a pouquinho, a partir das 7, propaganda eleitoral gratuita. 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

0: Ho parlato con George Michael, Careless Whisper, Rita Lee, Amore e Sexo, Taylor Swift, The Fate of Ophelia. Faltam agora 14 para as 8.
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0: Quais as informações de momento, Josi?
2: Falamos agora, Edson, da Avenida do Contorno, que está fechada neste momento entre a Avenida Nossa Senhora do Carmo e a Rua Gromongola, na Savassi, para o içamento de máquinas que está sendo realizado. O trecho segue fechado até às 15h. Alerta para o motorista que dirige na região. A BH Trans implantou os desvios. 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Josiele Lemos para a Rádio Alvorada.
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6: E se nesse 7 de setembro o melhor destino for a sua própria casa? Às vezes, não viajar é a melhor opção para desacelerar. E para isso eu te conto o que eu vou fazer em 6 tempos. Olha só, tempo 1, sala. Vou mudar umas coisinhas de lugar para dar aquela renovada. Tempo 2, cozinha. Vou colocar uma música, caprichar na mesa posta e preparar uma receita bem gostosa, fazendo tudo sem hora e sem pressa. Tempo 3, varanda, com minha poltrona predileta e um livrinho ali do lado. Para quem não tem varanda, pode colocar a cadeira perto da janela, porque a ideia aqui é contemplar. Tempo 4, banheiro. À noitinha, um banho gostoso, quem sabe à luz de velas. E olha que eu nem tenho banheira, mas eu coloco minhas velas no parapeito da janela. Tempo 5, sala de TV, para aquela sessãozinha Netflix. E tempo 6, o quarto, com a cama feitinha e luz de TV contemporâneo. Ouço Decore Arte no site da rádio e acompanhe mais conteúdos no Instagram You Can Find. Eu sou Janina Esther para a rádio Alvorada FM.

0: Alvorada com Human League, Human, Biquíni Cavadão, Isabela Brant, então, Lionel Richie, Penny Lover. 8 e 9.
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0: Saiba agora o que abre e fecha em Belo Horizonte nesta segunda-feira, feriado do Dia da Independência do Brasil. O comércio poderá funcionar com estabelecimentos de rua liberados. Os shoppings Cidade, Norte e Anchieta estão autorizados a funcionar das 10 da manhã às 4 da tarde e os demais shoppings das 2 da tarde às 8 da noite. Supermercados também poderão abrir as portas de acordo com a AMES, associação que representa o setor no estado. Já as agências bancárias não farão atendimento presencial no feriado. Contas com vencimento para hoje poderão ser pagas sem acréscimo ou juros amanhã, dia 8. E o feriado também afeta os serviços da Prefeitura de BH. Centros de saúde, por exemplo, estarão fechados durante todo o dia. Já as UPAs, o Hospital de Lombérens, o SAMU e os Centros de Referência em Saúde Mental funcionam normalmente. A coleta de lixo será realizada normalmente hoje e o transporte coletivo vai operar com quadro de horários de feriado. O Zoológico, o Jardim Botânico e o Aquário do Rio São Francisco estarão abertos neste dia 7, enquanto diversos parques terão horário de domingo, entre eles o Parque Municipal, que deverá ser acessado exclusivamente pela portaria da Avenida dos Andradas. Mais informações em nosso site, alvoradafm.com.br.
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0: E o 7 de setembro, como está afetando o trânsito, Josi?
2: Edson, por conta do desfile cívico que é realizado neste momento lá no centro da capital, já há impactos no trânsito, principalmente na Avenida dos Andradas, que está com fila perto do Parque Municipal desde a Praça da Estação, Edson. Então, a dica para quem deixa a rodoviária é pegar o Olegário Maciel, depois Vias Fortes e perto da Praça da Liberdade, dirigir rumo à Avenida Brasil, no sentido área hospitalar. 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Josiele Lemos para a Rádio Alvorada.
0: Valeu, Josi. Capital Mineira segue com tempo instável, céu nublado. A temperatura é de 16 graus aqui no alto da Raja Gabalha. 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
11: Termina nesta segunda-feira a Operação Independência, montada pela Polícia Rodoviária Federal para reforçar a fiscalização de veículos e motoristas durante o feriadão de 7 de setembro. Neste ano, o foco dos agentes é o combate à embriaguez ao volante. E nesse ponto, vale lembrar que os policiais rodoviários podem utilizar o chamado teste passivo de alcoolemia, com um aparelho que detecta indícios de álcool no ar, no interior do veículo, mesmo sem a anuência do condutor. Porém, as autuações seguem sendo lavradas com base no resultado do bafômetro convencional ou diante da recusa do motorista em realizar esse teste. É sempre bom lembrar que a direção requer sobriedade e que a ingestão até mesmo de pequenas quantidades de bebidas alcoólicas já é suficiente para comprometer as capacidades motoras do condutor. No mais, eu desejo uma viagem tranquila e segura para você que está voltando para casa ou simplesmente está aproveitando o último dia do feriadão para pegar a estrada. Siga-me no Instagram, Alexandre Carneiro _ Carros, e baixe este e outros podcasts pelo site alvoradafm.com.br. Eu sou Alexandre Carneiro para a Rádio Alvorada.

0: Vamos falar com Charles e Ned. Would I like to you, you to your song Saved My Life, Bethânia, Brincar de Viver. 8h32.
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0: Alguma informação sobre rodovias, Josi?
2: O pedido de atenção agora, Edson, é para quem está vindo para BH pela rodovia Fernão Dias, lá em Betim, no Paulo Camilo, antes da montadora de veículos, tem óleo na rodovia, uma faixa está interditada, esse óleo é devido à ocorrência de mais cedo, o trânsito já apresenta fila. A Via Expressa é a alternativa neste momento. 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Josiele Lemos para a Rádio Alvorada.
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0: What a fool believes. Phil Collins, I Wish It Rain Down. E o Sinodone and the Cherry, 7 Seconds. Faltando 2 para as 9.
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0: Atenção motoristas, alguns desvios de trânsito foram implantados pela Prefeitura de Belo Horizonte nesta segunda-feira. No centro da capital, a Avenida Afonso Pena está fechada entre a Praça 7 e a Avenida do Contorno até às 11 da manhã para o desfile cívico-militar do Dia da Independência. Faixas de pano e agentes da Unidade Integrada de Trânsito operam na região para garantir a fluidez. Já na Avenida do Contorno, o trecho entre a Avenida Nossa Senhora do Carmo e a Rua Grão-Mogol, no Sion, estará fechado até às 3 da tarde. O motivo é o içamento de máquinas de uma obra privada. Os desvios e detalhes das operações você confere no site da Prefeitura, pbh.gov.br.
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0: Belo Horizonte recebe nesta semana o espetáculo Baixa Sociedade. Com texto de Juca de Oliveira e estrelado por Luiz Fernando Guimarães, a peça aborda com humor e ironia os desejos e tropeços que vêm junto com a ascensão social. O público acompanha a trajetória de Otávio, um homem disposto a tudo para mudar de vida, sob a premissa de que o sucesso depende apenas da aparência certa. O espetáculo integra a programação do Festival Acessa BH e poderá ser conferido nesta quinta e sexta-feira, às 20h, no Teatro do Centro Cultural Unimed BH Minas. Ingressos custam entre R$50 e R$150 a inteira, a depender do setor, e podem ser adquiridos na bilheteria do teatro ou pela plataforma Simpla.
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0: Qual o seu destaque agora, Josi?
3: Na Avenida Antônio Carlos, chegada à Barragem da Pampulha, Edson, tem uma faixa interditada. Acaba de acontecer ocorrência envolvendo pelo menos 2 veículos para o motorista que está deixando o centro. A dica é dirigir com cuidado, assim como aquele que deixa a Pampulha no sentido Venda Nova. Até o momento não compensa o desvio. 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Josiele Lemos para a Rádio Alvorada.
0: Valeu, Josi. Tempo instável, céu nublado na capital mineira, temperatura 15 graus aqui no alto da Raja Gabalha. 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
0: São 9:03, a 94,9 abre espaço para as canções que você gosta de ouvir. Ouça.
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1: Primeiras canções, Vanessa Carlton, A Thousand Miles, Zera Duncan, Quase Sem Querer, Ben Mordones, Into the Night. Você pode baixar nosso app ou então acessar o nosso site e opinar sobre as canções que você ouve. Aquela que você quer ouvir mais vezes, que você curte, aperte o joinha verde. A outra que você não curte tanto, aperte o joinha vermelho. Aos poucos, Alvorada FM vai ficando com a programação musical cada vez mais do seu gosto. 9h34, sequência do Bônus Alvorada tem Whitney Houston, I Will Always Love You.

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1: As últimas canções, Cutter Club, Do You Really Want to Hurt Me, Backstreet Boys, Show Me the Meaning of Being Lonely e Marisa Monte Edmota, Ainda Lembro. Faltando agora um minuto para as 10.
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1: Custo da cesta básica em Belo Horizonte caiu 0,25% em agosto e chegou a R$ 757,19. Os dados constam no levantamento da Fundação IPAD da UFMG. De acordo com a pesquisa, este é o segundo mês consecutivo de redução no indicador. Três itens que compõem a cesta básica sofreram redução no período. A queda foi puxada principalmente pelo preço da batata inglesa, que recuou 10,94%, e do feijão carioquinha, que ficou 6,26% mais barato. Outro item que apresentou queda foi o café moído, que ficou 2,20% mais barato. Por outro lado, o tomate foi o que mais subiu, 3,95% mais caro para os consumidores.
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1: Amanhã de segunda-feira, de céu encoberto, nublado, Belo Horizonte, região metropolitana. A possibilidade de chuva a qualquer hora do dia, além das temperaturas mais baixas. A mínima registrada hoje na capital mineira foi 12 graus, máxima pode chegar a 21. A umidade relativa do ar deve girar em torno de 80% à tarde. Nesse momento, o céu segue encoberto, nublado, a temperatura em 17 graus aqui no alto da Raja Gabalha. 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
1: Agora são 10:01. Bom dia.
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0: Avaradakon Officer Valencia Labelle Deschoux, Ellen Langley, Choosin Texas e Chicago. Baby, what a big surprise. São 10h27.
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0: Voltamos com novas informações, Josiele.
2: Oi Edson, mais uma vez bom dia para você também, para o ouvinte que nos acompanha aqui na Rádio Alvorada. Vamos falar da Avenida do Contorno na Savassi, que tá com fila grande agora no sentido Barro Preto, devido ao fechamento que foi feito mais cedo no trecho entre a Avenida Nossa Senhora do Carmo e a Rua Grão-Mongol, nos dois sentidos, para o içamento de máquinas, um serviço que está sendo realizado em um prédio privado. A previsão de liberação é às 15h, a BH Trans está por lá, orienta o motorista e os desvios foram implantados no trecho, Edson. 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Josiele Lemos para a Rádio Alvorada. 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

0: Julius and Gwyneth Paltrow, Cruising e a Supply, A Lot of Love. 4 para as 11.
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0: Pelo menos 5 pessoas morreram após um avião cargueiro da Amazon Prime Air ultrapassar a pista no Aeroporto Internacional de Miami, nos Estados Unidos, neste domingo. Segundo as autoridades locais, o voo 7598 colidiu com vários veículos que estavam no solo. Outras 5 pessoas também ficaram feridas, sendo que 3 em estado crítico, segundo informações do Corpo de Bombeiros de Miami. A aeronave, um Boeing 767, partiu de San Juan, em Porto Rico. Segundo o Flight Radar, serviço de rastreamento de voos, a aeronave estava a 112 nós, o equivalente a 207 km por hora quando saiu da pista.
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0: E por aqui, o Aeroporto Internacional de Belo Horizonte, em Confins, opera normalmente na manhã desta segunda-feira, feriado da Independência do Brasil. Para as próximas horas, não há registro de atrasos ou cancelamentos no terminal e entre os principais aeroportos do país também funcionam normalmente os terminais Congonhas e Guarulhos, em São Paulo, além do Galeão e Santos Dumont, no Rio de Janeiro. Tempo segue instável, céu nublado, 17 graus aqui no Alto da Raja. 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Siga com a Flávia Abreu e até amanhã.
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2: Alvorada FM, 1 minuto para as 11.
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4: Muito bom dia, uma excelente segunda-feira, um ótimo feriado para você que está na Alvorada FM de Belo Horizonte. 11:01.
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1: Encerrando a primeira parte do Bônus com Tribalistas Infinito Particular. 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O bônus de uma hora só de música continua com The Lady in Red.

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1: Encerrando mais esta edição com Phil Collins, Will Be My Heart. Agora faltando 8 minutos para o meio-dia.
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12: Olá, querido ouvinte. Hoje nossa receita é daquelas que mostram que poucos ingredientes podem fazer bonito na cozinha. Vamos preparar cogumelos salteados na manteiga com alho. Você vai precisar 300 gramas de cogumelos frescos, como shimeji, shiitake ou paris. 2 colheres de manteiga, 2 dentes de alho picados, sal, pimenta do reino e, para finalizar, cheiro verde. Comece aquecendo bem uma frigideira, coloque a manteiga e o alho e, quando começar a perfumar a cozinha, acrescente os cogumelos. Agora é fogo bem alto, pouca mexida e deixe os cogumelos dourarem e perderem água. Tempere com sal, a pimenta e finalize com cheiro verde. A dica: esses cogumelos são um acompanhamento maravilhoso para carnes, massas, torradas ou até aquele pãozinho quentinho. Bom apetite! Para tirar dúvidas ou saber mais, acesse este e outros podcasts através do nosso site alvoradafm.com.br ou no meu Instagram, Flávio Champuri. Eu sou Flávio Trombino para Alvorada FM.

0: Na Alvorada FM, Miley Cyrus, Flowers, The Cars Drive e Beyoncé, Hello. Agora faltando 4 para 1.
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0: Pelo menos 65 bairros de Belo Horizonte estão sem água nesta segunda-feira em função de vazamento de adutora no Barreiro. Segundo a Copasa, o incidente ocorreu na madrugada de hoje na rua Caetano Piriri, no bairro Milionários. A Copasa informa que os trabalhos seguirão normalmente mesmo debaixo de chuva, a menos que o volume de água imponha paralisação preventiva de segurança. A previsão é que os serviços de manutenção sejam concluídos até o fim da tarde de hoje e que o abastecimento seja normalizado ao longo da madrugada desta terça, dia 8. A lista com os bairros afetados você confere em nosso site alvoradafm.com.br.
2: Esportes.
0: Times mineiros voltam a campo nesta semana. Na quarta-feira, o América recebe o Náutico às 8:30 da noite no estádio Independência pela rodada 27 da Série B do Campeonato Brasileiro. Também na quarta-feira, mas pela Copa Sul-Americana, o Atlético encara o Santos às 7 da noite na Vila Belmiro. No sábado, dia 12, o Cruzeiro também joga contra o Santos em São Paulo pela Série A do Brasileirão. A partida será às 9 da noite. Voltamos com outras notícias no Repórter Alvorada, edição das 2.
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0: Faz 17 graus no alto da Raja Gavalha.
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0: Na Alvorada FM, Ari Grant, I Don't Wanna Dance, Charlie Puth, Meghan Trainor, Marvin Gaye e Seal Wish and All Star, 1:23.
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0: Novas informações sobre o trânsito neste feriado de 7 de setembro com a repórter Josiele Lemos. Boa tarde.
2: Boa tarde, Flávia. Para você e para o ouvinte que nos acompanha aqui na Rádio Alvorada, Rodovia Fernão Dias é o nosso destaque lá em Betim, no encontro com o contorno. O trânsito está muito carregado porque teve tombamento de um caminhão mais cedo. A rodovia chegou a ficar totalmente fechada com congestionamento desde o acesso da Rodovia Fernão Dias lá no contorno de Betim, perto do Cidade Verde, quilômetro 497. Na Rodovia Fernão Dias também tem fila. Então a dica para o motorista que chega de viagem é passar com muito cuidado. E quem tem como objetivo pegar a rodovia, sair um pouquinho mais cedo em direção à capital. 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

0: Na Alvorada FM, Liz Stansfield, All Around the World, Zélia Duncan, Alma e Bruno Mars e Lady Gaga, Die With a Smile. Faltando 5 para as 2.
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0: Estão abertas as inscrições para a 5ª edição da Corrida Mário Pena. O evento destinado a iniciantes e atletas tem 3 categorias. Caminhada de 2 quilômetros e corridas de 5 e 10 quilômetros. Os participantes receberão um kit exclusivo e medalha ao cruzar a linha de chegada. Haverá também troféus para premiar os 3 primeiros colocados de cada modalidade da corrida. O segundo lote está disponível até 10 de setembro e custa R$ 115,00, com desconto de 50% para idosos. Já a largada será no dia 24 de outubro, às 8 da manhã, na Nova Praça da Pampulha, em Belo Horizonte. Mais informações no site do Instituto Mário Pena. A frente fria que avança sobre Belo Horizonte deixa o céu encoberto neste feriado de 7 de setembro, com chuvas a qualquer hora. O volume estimado é de 15 milímetros. A temperatura mínima registrada hoje foi de 12 graus e a máxima chega a 21. Já a umidade relativa do ar mínima fica em torno de 80% à tarde. Agora faz 16 graus no alto da Avenida Raja Gavalha.
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0: Alvorada 2 para as 2.
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0: Na Alvorada FM, Xadê, Hang On To Your Love, Jason Mraz, 93 Million Miles e Madonna, Rain.
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0: A Esplanada dos Ministérios em Brasília sediou hoje o tradicional desfile cívico-militar de independência do Brasil. O presidente Lula acompanhou as comemorações da Tribuna de Honra ao lado do vice-presidente Geraldo Alckmin, do presidente do Supremo Tribunal Federal Edson Fachin, dos presidentes do Senado Davi Alcolumbre e da Câmara Hugo Mota, além de diversos ministros de Estado. Por aqui, em Belo Horizonte, o desfile de 7 de setembro movimentou a Avenida Afonso Pena na manhã desta segunda-feira. Diversas alterações foram feitas no trânsito da região, como a interdição parcial das vias e a mudança de itinerários do transporte público. A capital mineira também recebeu, neste feriado, o tradicional Grito dos Excluídos e das Excluídas, organizado por movimentos sociais e trabalhistas, com concentração na Praça da Rodoviária. Já a União dos Movimentos de Direita de Minas Gerais realizou hoje ato na Praça da Liberdade, focado em críticas ao governo federal e ao STF. Você está na Alvorada FM de Belo Horizonte, agora faltam 3:05. Até aqui você esteve comigo, Flávia Abreu, e a partir de agora em sua companhia, Giovanni Gandra. Para você uma ótima tarde, um ótimo feriado.
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3: Olá, uma excelente tarde para você, ligado aqui na Alvorada FM neste feriado da segunda-feira, dia 7 de setembro. Eu sou Giovanni Gandra, vamos juntos por aqui, a partir de agora com bônus, uma hora só de música. Alvorada FM, você sabe por que ouve. Confira o que vem por aí.
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1: Fechamos a primeira sequência do bônus, uma hora só de música com Ana Rato, Passa em Casa, Backstreet Boys, As Long As You Love Me, Joey Esposito, Lady, Lady, Lady. 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Agora 3h27, o bônus Uma Hora Só de Música continua.

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1: Fechamos mais uma edição do Bônus, uma hora só de música com Supertramp, The Logical Song, Coldplay, My Universe e The Cranberries, Linger. Agora faltando 7 para as 4.
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1: A Prefeitura de Belo Horizonte está com as inscrições abertas para as atividades de formação artística da Escola Livre de Artes Arena da Cultura. São cerca de 2.800 vagas distribuídas entre cursos presenciais e virtuais por meio da Escola Expandida. As oportunidades contemplam áreas como circo, dança, música e teatro. As oficinas são gratuitas e podem ser cursadas mediante inscrição até 2 dias úteis antes da aula inaugural ou durante as primeiras semanas de formação, caso haja vagas. O link para inscrição, bem como a relação de todas as atividades disponíveis, datas e locais, podem ser acessados no portal da PBH. O Sempre um Papo desta semana recebe a educadora popular e colunista Rita Von Hunt para o lançamento e debate de seu mais novo livro, Formas de Narrar um Corpo. A obra propõe uma reflexão sobre as estruturas e poder que moldam os corpos e suas representações na vida social. O evento integra a celebração dos 40 anos do projeto Sempre um Papo e contará com mediação do fundador, o jornalista Afonso Borges. O Sempre um Papo com Rita Von Hunt será nesta terça-feira, 8 de setembro, no auditório do Tribunal de Contas de Minas Gerais, que fica na Avenida Raja Gabalia, número 1315, no Luxemburgo. A entrada é gratuita, mediante ordem de chegada e lotação do espaço. 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
1: Alvorada FM, faltando 4 para as 4.
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0: Na Alvorada FM, você ouviu Legião Urbana, o mundo anda tão complicado. Maroon 5, Sunday Morning, Alex Warren, Ordinary. Agora 4h23.
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0: Vamos conferir então as informações do trânsito neste feriado com Iago Proença. Boa tarde, Iago.
2: Muito boa tarde para você, Giovanni. Boa tarde para você, ouvinte Alvorada. Destaque por estradas. Na rodovia Fernão Dias, na chegada ao quilômetro 486, tem ponto de atenção para o motorista em direção ao Belo Horizonte, em função de ocorrência ainda sem detalhes por parte da concessionária. Opção de desvio para quem deixa Betim pela Via Expressa compensa. No sentido inverso, tanto Via Expressa quanto rodovia Fernão Dias com o trânsito livre no caminho para Betim. 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Iago Proença para a Rádio Alvorada.
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0: Alvorada FM, Pharrell Williams, Happy Dionne Warwick, Heartbreaker e Stingy Fields of Gold. 2:05.
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0: O Cruzeiro venceu o Atlético Paranaense ontem por 3-1 no Mineirão pela rodada de número 26 do Campeonato Brasileiro. Os gols foram do camisa 10, Matheus Pereira, do volante Lucas Romero e do atacante Caio Jorge, de pênalti. O resultado deixou o Cruzeiro na sexta colocação com 42 pontos. No sábado, o Atlético perdeu por 2-0 para o São Paulo no Morumbis. Entrando em campo com uma equipe mista, o Alvinegro cedeu à pressão do adversário e quebrou a sequência de 14 jogos de invencibilidade. O revés deixa o Galo na oitava posição com 36 pontos. E na Fórmula 1, o jovem corredor Kimi Antonelli da Mercedes venceu neste domingo o Grande Prêmio da Itália. Líder isolado da competição automobilística, o italiano de 20 anos conquistou um triunfo épico no circuito de Monza, tendo largado de uma das últimas posições do grid. Completaram o pódio, atrás dele o britânico George Russell, também da Mercedes, e o neerlandês Max Verstappen, da Red Bull. Já o brasileiro Gabriel Bortoleto, da Audi, terminou a prova no 11º lugar.
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0: As informações do trânsito com Iago Proença, agora falando sobre a BR-040 em Ribeirão das Neves.
2: De volta com você, Giovanni. Voltamos a falar sobre estradas, agora na BR-040 em Esmeraldas, ponto de lentidão para o motorista, desde a região do Caracóis de Baixo até o Vereda. Não há detalhes sobre o que ocorre no trecho, opção de desvio para o motorista, passando pela LMG 806 por Justinópolis, compensa. No sentido inverso, BR-040 com o trânsito fluindo bem em direção às Sete Lagoas. 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
3: Depois de duas décadas em queda, o número de fumantes voltou a crescer no Brasil. O início da série histórica mostra que ainda hoje, quase 12% da população adulta é de fumantes. Para as pessoas que querem abandonar o tabagismo, doença crônica causada pela dependência à nicotina, existem tratamentos oferecidos com acompanhamento individual ou em grupo. Orientações para lidar com a dependência e, quando indicado pelos profissionais de saúde, medicamentos para reduzir os sintomas da abstinência. Também há grupos de apoio mútuo com reuniões semanais, onde os participantes compartilham experiências e estratégias para lidar com as recaídas. Em algumas cidades, há grupos terapêuticos conduzidos por equipes multiprofissionais com encontros regulares e cronogramas definidos. O cuidado com a pessoa tabagista envolve etapas de identificação e busca, acolhimento, avaliação clínica e do grau de dependência, definição e implementação do plano terapêutico. O monitoramento da evolução clínica, individual ou em grupo, ajuda a lidar com recaídas e reforça as estratégias para acabar com o vício.
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8: 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E a temperatura?
0: No alto da Raja Gabália faz 16 graus.
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0: Alvorada FM, Ace of Base, The Sign, Thiago York, Coisa Linda e Michael Bolton, When a Man Loves a Woman. Agora 5h27.
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0: Iago Proença e o trânsito na MG10.
2: MG10, o caminho para o centro, com lentidão para o motorista, desde o trevo do bairro Serra Verde até o Hospital Risoleta Neves. Opção de desvio para o motorista ganhar tempo, passando por vias internas do Serra Verde, como a Avenida Salamanca, compensa. No sentido inverso, MG10 com o trânsito livre no caminho para Lagoa Santa e Confins. 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Iago Proença para a Rádio Alvorada.
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2: 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E para rever essa dica, você pode me procurar no Coisas de Mineiro ou acessar alvoradafm.com.br/podcasts. Sou Isabela Lapa para Alvorada FM.

0: 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Você sabe por que houve Morshiba, Home Wasn't Built in a Day, Aha, There's Never Forever, Think, Ana Carolina, Nua. 6:10.
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0: Estão abertas as inscrições para o vestibular 2027 da USP, maior instituição de ensino superior do Brasil. Mais de 8 mil vagas são ofertadas na modalidade ampla concorrência, 2.053 para candidatos de escolas públicas e 1.206 para candidatos autodeclarados pretos, pardos ou indígenas. Na primeira etapa, prevista para 1º de novembro, os candidatos responderão 80 questões de múltipla escolha em 5 horas. A segunda etapa está prevista para 6 e 7 de dezembro. As inscrições custam R$ 228 e podem ser feitas até o dia 9 de outubro. Mais informações sobre o vestibular da USP no site fuvest.br.
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0: A previsão para amanhã na região metropolitana de Belo Horizonte é de céu nublado com temperatura baixa e chuvas a qualquer hora do dia. O volume estimado é de 5 milímetros. A temperatura deve variar entre 12 e 23 graus. Já a umidade relativa do ar mínima fica em torno de 70% à tarde. Agora faz 15 graus no alto da Avenida Raja Gabalia.
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0: Faltando 6:09, vamos às informações com Iago Proença sobre o trânsito na 040 em Ribeirão das Neves.
3: Voltamos a falar sobre a BR-040 em Ribeirão das Neves, lentidão para o motorista de João de Robas em Esmeraldas até o Vereda. Opção de desvio para o motorista passando por Ribeirão das Neves pela LMG 806 compensa. No sentido inverso, trânsito livre no caminho para Sete Lagoas. 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Iago Proença para a Rádio Alvorada.
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0: Álvaro de Filme, Tony Braxton, I Don't Want You, Lily Allen e também Guilherme Arantes com Coisas do Brasil. 6h21.
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0: A Prefeitura de Belo Horizonte sancionou o projeto de lei que institui na capital o programa de implantação da cidade Esponja. A iniciativa prevê soluções para redução de enchentes e alagamentos, como construção de espaços permeáveis para absorção da água da chuva e redução da sobrecarga dos sistemas de drenagem. A nova lei, publicada no Diário Oficial do Município, permite ainda a criação de incentivo por parte do Executivo para a implantação de pavimentos permeáveis, telhados verdes, valas de infiltração, bação e bueiros ecológicos.
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0: Iago Proença de volta com as informações, agora nos falando sobre uma ocorrência na BR-262 em Juatuba.
2: Voltamos a falar sobre estradas. BR-262 em Juatuba tem ocorrência na chegada ao bairro Eldorado, lentidão desde o trevo com MG-050. Opção de desvio para o motorista caminho de Belo Horizonte pela MG-050 por Vianópolis compensa. No sentido inverso, 262 com trânsito livre no caminho para o Triângulo Mineiro. 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Iago Proença para a Rádio Alvorada.
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7 de setembro, o melhor destino for a sua própria casa. Às vezes, não viajar é a melhor opção para desacelerar. E para isso, eu te conto o que eu vou fazer em 6 tempos. Olha só, tempo 1, sala. Vou mudar umas coisinhas de lugar para dar aquela renovada. Tempo 2, cozinha. Vou colocar uma música, caprichar na mesa posta e preparar uma receita bem gostosa, fazendo tudo sem hora e sem pressa. Tempo 3, varanda, com minha poltrona predileta e um livrinho ali do lado. Para quem não tem varanda, pode colocar a cadeira perto da janela, porque a ideia aqui é contemplar. Tempo 4, banheiro. À noitinha, um banho gostoso, quem sabe à luz de velas. E olha que eu nem tenho banheira, mas eu coloco minhas velas no parapeito da janela. Tempo 5, sala de TV, para aquela sessãozinha Netflix. E tempo 6, o quarto, com a cama feitinha e luz baixa indireta, que é para chamar o sono. Porque amanhã, vida que segue, né, gente? Fique por dentro do Morar Contemporâneo. Ouça o Decore Arte no site da rádio e acompanhe mais conteúdos no Instagram You Can Find. Eu sou Janina Esther para a Rádio Alvorada FM.

0: temporada FM, George Michael e Paul McCartney, Rio de Pé, Marvin Gaye, Let's Get It On e Vanessa da Mata, Nossa Canção. Agora faltando 15 para 7.
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0: De volta com mais informações sobre a BR-040, Iago Proença.
2: Segue com lentidão a BR-040 em direção a Belo Horizonte. Motoristas reduzem a velocidade de João de Robas em Esmeraldas até o Liberdade, já em Ribeirão das Neves. Motorista deixando Sete Lagoas. Seguir pela estrada velha MG-424 é opção. Já o motorista na BR-040, antes do trevo de Ribeirão das Neves, LMG-806, passando por Justinópolis, compensa. No sentido inverso, BR-040 com o trânsito livre no caminho para Brasília. 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Iago Proença para a Rádio Alvorada.
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3: Termina nesta segunda-feira a Operação Independência, montada pela Polícia Rodoviária Federal para reforçar a fiscalização de veículos e motoristas durante o feriadão de 7 de setembro. Neste ano, o foco dos agentes é o combate à embriaguez ao volante. E nesse ponto, vale lembrar que os policiais rodoviários podem utilizar o chamado teste passivo de alcoolemia, com um aparelho que detecta indícios de álcool no ar, no interior do veículo, mesmo sem a anuência do condutor. Porém, as autuações seguem sendo lavradas com base no resultado do bafômetro convencional ou diante da recusa do motorista em realizar esse teste. É sempre bom lembrar que a direção requer sobriedade e que a ingestão até mesmo de pequenas quantidades de bebidas alcoólicas já é suficiente para comprometer as capacidades motoras do condutor. No mais, eu desejo uma viagem tranquila e segura para você que está voltando para casa ou simplesmente está aproveitando o último dia do feriadão para pegar a estrada. Siga-me no Instagram, Alexandre Carneiro _ Carros, e baixe este e outros podcasts pelo site alvoradafm.com.br. Eu sou Alexandre Carneiro para a Rádio Alvorada.

0: Alvorada FM, você sabe porque houve Sade by Your Side, Marisa Monte, Beija Eu, Brenda Russell, Piano in the Dark. Agora 10:08.
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0: O custo da cesta básica em Belo Horizonte caiu 0,25% em agosto, vendida em média por R$ 757,19. Segundo o levantamento divulgado pela Fundação IPEAD, o valor equivale a mais de 46% do salário mínimo atual. Dos 13 itens pesquisados, 7 apresentaram queda no preço, com destaque para batata inglesa, feijão carioquinha e café moído. Já entre os produtos com as maiores altas estão o tomate, o açúcar cristal e a banana caturra. Com o resultado de agosto, o custo da cesta básica em BH acumula alta de 1,94% no ano e de 1,98% nos últimos 12 meses.
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0: Situação do trânsito na Avenida Antônio Carlos, sentido centro. Iago Proença.
2: Avenida Antônio Carlos tem ponto de lentidão para o motorista no caminho para o centro, desde a portaria do Colégio Militar até o São Francisco, que deixa a Pampulha, opção de rota pela Avenida Carlos Luz, compensa. No sentido inverso, tanto Antônio Carlos quanto Carlos Luz com vias livres. 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Iago Proença, para a Rádio Alvorada.
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0: Alvorada FM 94,9, você sabe por que houve. Jimmy Cliff, I Can See Clearly Now. Diana King, I Say a Little Prayer. James Ingrey, Quincy Jones, Just Once. Agora 7h32.
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0: Iago Proença de volta com mais informações sobre o trânsito, mais uma vez falando sobre a situação da BR-381.
2: Voltamos a falar sobre estradas. BR-381 segue com trânsito intenso em direção a Belo Horizonte, desde a região de Ravena até o Borges, em Sabará. Um detalhe sobre ocorrência, só excesso de veículos na volta do feriado da Independência. Opção de desvio para o motorista passando pela MGC 262 não compensa, pois a volta é longa e o trecho é bastante sinuoso. No sentido inverso, BR-381 com trânsito livre no caminho para Vitória. 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Iago Proença para a Rádio Alvorada.
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18: Alô, ouvintes leitores do Mundo Livro. A atriz, professora e pesquisadora Rita Von Hunt faz sua estreia com Formas de Narrar um Corpo, livro que inaugura a coleção Reticências da Editora Planeta. Conhecida por transformar temas complexos em conversas acessíveis, Rita propõe uma reflexão sobre quem tem direito de ocupar espaços de fala, poder e reconhecimento. No livro, Rita reúne referências da sociologia, da literatura, da política e da psicanálise para mostrar como os corpos são narrados e regulados pela sociedade. Em linguagem simples, ela propõe a analisar os mecanismos que produzem exclusões e desigualdades sem abrir mão da profundidade teórica. Por trás do personagem, aliás, da personagem Rita Von Hunt, está Guilherme Terreri, formado em artes cênicas pela Unirio e em letras pela USP. Professor, ator, arte, educador, apresentador e criador do canal Tempero Drag, ele tem a capacidade e o mérito de ampliar o alcance das discussões nos campos da educação, cultura e sociedade. Meu nome é Afonso Borges e você pode ouvir e baixar todos os podcasts que eu falo no site alvoradafm.com.br.

0: 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Você sabe porque houve Michael McDonald and a Mountain High Enough, Michael Jackson Rock With You, Roxette I Don't Wanna Get Hurt. Agora faltando 3 para as 8.
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0: A Esplanada dos Ministérios em Brasília sediou hoje o tradicional desfile cívico-militar de independência do Brasil. O presidente Lula acompanhou as comemorações da tribuna de honra ao lado do vice-presidente Geraldo Alckmin, do presidente do Supremo Tribunal Federal Edson Fachin, dos presidentes do Senado Davi Alcolumbre e da Câmara Hugo Mota, além de diversos ministros de Estado. Por aqui, em Belo Horizonte, o desfile de 7 de setembro movimentou a Avenida Afonso Pena na manhã desta segunda-feira. Diversas alterações foram feitas no trânsito da região, como a interdição parcial de vias e a mudança de itinerários do transporte público. A capital mineira também recebeu neste feriado o tradicional Grito dos Excluídos e das Excluídas, organizado por movimentos sociais e trabalhistas com concentração na Praça da Rodoviária. Já a União dos Movimentos de Direita de Minas Gerais realizou ato hoje na Praça da Liberdade, focada em críticas ao governo federal e ao STF.
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0: As últimas informações do trânsito nessa noite com Iago Proença.
2: Voltamos a falar sobre estradas na volta deste feriado da Independência. BR-040 em Ribeirão das Neves tem ocorrência na chegada ao Liberdade. Motoristas em velocidade reduzida de Jumelo Viana. Quem deixa Sete Lagoas, opção de desvio para o motorista passando pela estrada velha MG-424 compensa. Já o motorista deixando Ribeirão das Neves seguir pela LMG-806 é a melhor escolha. Quem deixa Esmeralda seguir pela LMG-808 passando por Nova Contagem no caminho para a capital é a melhor escolha na noite desta segunda-feira. No sentido inverso, BR-040 com o trânsito livre no caminho para Sete Lagoas. 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Iago Proença para a Rádio Alvorada.
0: 7:59, eu sou Giovanni Gandra e fico por aqui. A partir de agora você segue na boa companhia de Bel Augusto. Boa noite.
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0: Alvorada FM, agora 8 horas.
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12: A partir de agora, muita música de qualidade e mais uma edição do bônus. 8:02. Hora de conferir o que vem por aqui.
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Finalzinho da primeira sequência do bônus com Diana Warwick e Jeffrey Osborne. Love Power, Ariane Villa-Lobos, Onde Deus Possa Me Ouvir. E Tina Turner, I Don't Wanna Lose You. Esta é a Alvorada FM de Belo Horizonte, esse é o bônus. Enquanto você curte muita música de qualidade, diga pra gente qual gosta mais. Através do nosso app ou do nosso site, em alvoradafm.com.br, você pode dar o seu voto na hora. Gostou da música que está tocando? Aperte o joinha verde para tocar mais. Não gostou? Aperte o vermelho para não tocar mais. Participe, dê a sua opinião e deixe a Alvorada cada vez mais do seu jeito. 8h29, de volta com Eric Clapton, Tears in Heaven.

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0: 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Sequência final do bônus com Evelyn King, Love Come Down, Taylor Swift and the Hero e Bee Gees from the Beltones. Alvorada Música e Informação, 8h55 agora.
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0: Futebol. Cruzeiro venceu o Atlético Paranaense ontem por 3-1 no Mineirão pela rodada de número 26 do Campeonato Brasileiro. Os gols celestes foram do camisa 10 Matheus Pereira, do volante Lucas Romero e do atacante Caio Jorge de pênalti. O resultado deixa o Cruzeiro na sexta colocação com 42 pontos. No sábado, o Atlético perdeu por 2-0 para o São Paulo no Morumbi. Entrando em campo com uma equipe mista, o Alvinegro cedeu à pressão do adversário e quebrou a sequência de 14 jogos de invencibilidade. O revés deixa o Galo na oitava posição com 36 pontos. E na Fórmula 1, o jovem corredor Kimi Antonelli, da Mercedes, venceu neste domingo o Grande Prêmio da Itália. Líder isolado da competição automobilística, o italiano de 20 anos conquistou um triunfo épico no circuito de Monza, tendo largado de uma das últimas posições do grid. Completaram o pódio atrás dele o britânico George Russell, também da Mercedes, e o neerlandês Max Verstappen, da Red Bull Racing. Já o brasileiro Gabriel Bortoleto, da Audi, terminou a prova no 11º lugar. 8h56.
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